televisão e acaba aceitando o homem que tem televisão. Acaba assistindo a visão na televisão. Isso, né?

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0: É, não te atrases, tenha uma ótima manhã de segunda. Eu sei que começa com o pé esquerdo porque temos chuva, temos mau tempo.
1: Temos chuva, temos mau tempo.
0: Se estás com menos, também ajuda. 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

0: O Bruno Mars chama-se Risk It All, a tocar na Rádio Sudoeste. Passam agora 20 minutinhos das 7 da manhã. Não te atrases, tenha uma boa viagem e aproveita a boleia da Rádio Sudoeste. Para onde quer que vás, onde quer que estejas, está a começar mais uma semaninha. Se estás de regresso ao trabalho, vá. Pelo menos saudades das férias já não tens tantas. Aliás, até podes é ter mais, porque aqui o tempo não ajuda nada. Mas imagina que estava assim muito calor, se calhar ainda gostava mais, não é? Voltar ao trabalhinho. Para quem está a arrancar agora de férias, estou altamente solidária, estou, porque, vá, não dá com nada, não dá com nada. Daqui a pouco vais ouvir a Gracie Abrams, vais ouvir a Shakira, o Bruno Boy, muitos mais. A boleia é em direto à cidade do Porto até às 10, não te atrases.
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Bruno Boy com Dai Dai a tocar na Rádio Sudoeste, esta que regressou ao número 1 da Billboard das músicas mais ouvidas da semana. Foi a música do Mundial 2026. Passam agora 29 minutinhos das 7 da manhã, a primeira é do Chico da Tina. Logo depois temos novidades com ela, a nossa Elsa Casemiro.

0: Sou grande no amor, é do Chico da Tina. A tocar na Rádio Sudoeste, são agora 7h31. Já está por cá a nossa Elsa Casimir com novidades, updates para este arranque de semana. Alô, bom dia.
1: Bom dia, já podes ouvir Azaleas, o novo álbum de Sam Smith. Para assinalar a edição do quinto longo da sua carreira, o artista partilhou o single Constant Companion, a décima faixa do álbum. O videoclipe foi filmado em Espanha. Constant Companion desenrola-se com todo o perigo e mistério de um clássico filme western. Post Malone e Christy Lee estão noivos. Foram partilhadas imagens nas redes sociais em que o casal surge muito apaixonado. Segundo o TMZ, a uma reviravolta, depois de no verão de 2025 ter sido noticiado o fim da relação. Agora, as novas informações não só dão conta de que estão juntos, mas também noivos. A imprensa internacional destaca igualmente o anel que o cantor escolheu para oferecer à namorada e pedi-la em casamento. Segundo a revista People, há especialistas que estimam que o anel possa ter até 25 quilates e valer 2 milhões de dólares.
0: Obrigada, Elsa, e um beijinho de parabéns para o Post Malone. Faltam agora 28 minutos para as 8 da manhã. Vamos lá aos habituais updates quanto a temperaturas máximas. Começamos pela cidade de Lisboa. A máxima prevista para hoje é de 25 graus. Hoje, a contar com um dia com o céu em geral muito nublado e ainda previsão de aguaceiros, por vezes fortes e acompanhados de trovoada, em especial até o meio da tarde. O mesmo cenário para a cidade do Porto, exatamente igual, e a temperatura máxima prevista é de apenas 23 graus. Ainda assim, aproveita com a tua rádio.

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2: Carol G, Shakira, a tocar na Rádio Sudoeste. Faltam agora 21 minutinhos para as 8 da manhã. Não te atrases, tenha uma boa viagem. Vais ouvir Pedro Sampaio, Sabrina Carpenter e muitos mais. E daqui a pouco vais ficar a par de algumas novidades, alguns rumores que nos vão trazendo mais pormenores sobre o lançamento do ano, o GTA 6. Não te atrases, só o volume.
3: Ah, é. 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

0: Olá, bom dia. Foi Dai Dai, Shakira com Burna Boy. Veio Brutos Diamantes de Ciro, que tem um filhote super querido, o Amadeu, criança linda. Ainda vem acompanhado do rapper Bispo. 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

0: Olá, bom dia. Passam 2:02. Vem uma dupla imbatível, Rosé das Blackpink e Bruno Mars. Levanta o som para Appetite.
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0: Olá, bom dia, foi Gata Honler, Fly Menor com Cris Emerota. E esta é para o Porto. Já abriu a edição 13 da Feira do Livro do Porto, nos Jardins do Palácio de Cristal, onde vai ficar até dia 6 de setembro. A edição deste ano homenageia a poetisa Inês Lourenço. Ao todo, são 144 stands, com mais de 130 livreiros, editores e outros expositores, e com mais horas de programação cultural. Agora são 11:15, tenham uma ótima semana.
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0: Não percas logo a repetição. Para já, Filipe Amorim com Bino, Vitão e Malibu. Eu vou na sua casa. Lisboa 21 graus, Porto 19.
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Olá, são 11h27, foi Miss Olivia Dean, Man I Need. E a próxima é Birds of a Feather, Billie Eilish, ela que está nas gravações do filme A Redoma de Vidro, onde a cantora é a protagonista. A realização é de Sarah Paul e eu estou muito curiosa. Ouça o que gostas.

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Sabrina Carpenter, que está a celebrar 2 anos do álbum Short and Sweet, que foi lançado a 23 de agosto de 2024 e prometeu uma novidade para breve. Agora é meio-dia e 21, vem os BTS com Swim. 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

0: Que saudades tinha de ouvir lá a Perla Rosalie. Ela continua na estrada, desta vez anda pelo México a sua Lux Tour, e no quarto concerto neste país, a catalã pôs o público a cantar Safaera de Bad Bunny. O público foi ao rubro e quase que fez uma petição para uma nova colaboração entre os dois. Relembro que eles já colaboraram na música La Noche de Anoche, presente no disco de 2020 El Último Tour del Mundo de Bad Bunny. E a caminho de uma, vem aí outra miúda de sucesso, é Olivia Rodrigo.
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1: Olá, é o Mim Pontes. Este é o meu último dia de hoje. Não podia começar melhor no Eveio. Bad Bunny.
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0: Olá, foi 25 de Abril, Loner Johnny com Plutónio. E sabias que o primeiro carro a passar pela ponte 25 de Abril foi um Austin 7 verde? A sua construção custou mais de 11 milhões de euros. Foi eleita a ponte mais bonita da Europa em 2014 e é a ponte gêmea da Golden Gate em São Francisco, nos Estados Unidos. Agora, 1 e 9, daqui a nada começam ao dia e podes contar com as 10 músicas sem parar. Não te vais embora.
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0: Vou seguir a grande badalona do momento de Bruno Mars, é a primeira das 10 das tais. Fica comigo até bem perto das 2.
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Olá, foi Beautiful Things, Benson Boone. Estás a ouvir 10 músicas sem parar, escolhidas a dedo. E a próxima é Desesperados, Raul Alejandro com Chencho Corleone. 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
2: Sequência Feiticeira foi a última das 10 músicas sem parar. Pedro Sampaio, que foi o escolhido para o intervalo da primeira partida da NFL, da Liga de Futebol Norte-Americano, que vai ser no estádio do Maracanã no final de setembro. Com ele vai estar também o veterano porto-ricano Ricky Martin. Estamos a 19 minutos das 2, aproveito para me despedir já. Depois da hora certa vai sentar-se nesta cadeira a nossa Francisca Solnado. Ficas em boa companhia, até amanhã, beijos ou abraços. É só escolher, fica bem, ser feliz.
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Array aqui na Rádio Sudoeste, Where is my husband? E eu espero que tenhas tido um bom fim de semana e que tenhas aproveitado para descansar. Na sexta-feira passada começou a Feira do Livro no Porto, nos Jardins do Palácio Cristal. Ao todo são 144 stands com mais de 130 livreiros, editores e muitos expositores. E a edição deste ano homenageia a poetisa Inês Lourenço. Por isso, olha, se não tens um livro para leres neste dia, que me parece assim um bocadinho tristinho, um bocadinho xoxinho, tens aqui uma oportunidade para o ires comprar. Agora, Texas Hold'em, a Beyoncé, ouve só, Costas, e boa viagem.

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0: Olá, são 3 horas. Boa tarde, eu sou a Francisca Solnado. Começamos esta hora com a aniversariante deste fim de semana. A Dua Lipa fez 31 anos e toca agora o Dini.
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0: que precisavas desta para animar esta tarde de segunda-feira. O Chico da Tina, Sou Grande no Amor, a tocar aqui na Rádio Sudoeste. E olha que com este tempinho já só apetece marcar aquelas viagens para ver os mercadinhos de Natal da Europa. Mas eu tenho uma pergunta para te fazer. Quando vais viajar, onde é que costumas ir buscar inspiração ou informação sobre o sítio que queres ir? Se vais ao Google, se vais às redes sociais, se compras aqueles livros ou aquelas revistas de viagens. Portanto, eu quero saber tudo. 969-530-396. Manda então uma mensagem para o nosso WhatsApp e daqui a nada já vais perceber porque é que eu te estou a fazer esta pergunta. Agora, 10 músicas seguidas.
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0: Bem, e os teus favoritos, Olivia Dino, Damiano David e a música de verão da Sudoeste que traz música brasileira. Mas agora, Bruno Mars, I Just Might.
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E foi montagem câmera lenta aqui na Sudoeste. E se só chegaste agora, há pouco perguntei-te onde é que costumas ir buscar inspiração quando queres ir viajar. E há sempre quem vá ao Google, quem fala com agências de viagem. Mas digamos que agora há um novo fenómeno, que é nem mais nem menos que o TikTok. Depois de um estudo feito em Espanha, Itália e no Reino Unido, 48% da geração Z, que são as pessoas nascidas entre 1997 e 2012, procuram informação sobre viagens no TikTok. E eu acho que também posso estar eventualmente incluída nesta percentagem, porque a verdade é que quando eu quero ver vídeos de algum destino, eu vou ao TikTok para ver. E por falar em viagens e em férias, nada melhor que Bad Bunny, que nos relembra que temos que tirar fotografias para recordarmos todas as memórias. Por isso, toca agora Debbie tirar umas fotos. O Bad Bunny ouve só costas.

Com Next Summer, tem uma boa tarde de segunda-feira. Estão 24 graus em Lisboa e 22 no Porto. Mas a música continua com a Olivia Dean. So Easy to Fall in Love ou Só Costas?

0: horas. Tarde de Faro com o Marcos Mel, contigo, até muito perto das 9, traque de sequência feiticeira, o Pedro Sampaio.
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0: La Plena, daqui a pouco na Sudoeste, Where Is My Husband, the Ray. A semana a começar, mas com boas sugestões já para o final da semana. A pensar já no próximo fim de semana, ou seja, na próxima sexta-feira, depois de um eclipse solar histórico no dia 12 de agosto, o céu em Portugal vai mostrar mais um fenómeno especial. É já esta semana, na madrugada desta sexta-feira, dia 28, vais poder assistir a olho nu a um eclipse lunar parcial, com volta, com início por volta das 2h23. A fase inicial vai ser visível a partir de Portugal. O fenómeno acontece quando a Terra se encontra diretamente entre o Sol e a Lua e a projeta a sua sombra numa superfície lunar. Ao contrário do eclipse solar, olhar diretamente para um eclipse lunar não representa qualquer risco para os olhos, portanto não vale a pena andar na corrida por óculos, porque não vais mesmo precisar e podes ver sem óculos e sem problemas de lesões nos olhos. Daqui a pouco, Rai, Where Is My Husband?
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0: O teu final dar com o regresso do Khalid à Sudoeste, Now You Earth, participação de Disclosure. Ele lançou há uns dias atrás um novo single, desta vez com o brasileiro Zerv. Já tinha feito uma participação também no verão com o Alok, e é assim que se vai vivendo. Alça Casimir, há novidades.
1: Alô, sou eu, boa tarde. Há mais uma integrante das Blackpink com novidades em nome próprio. Desta vez é a Lisa, que anuncia o EP Press Play para 23 de outubro e o single Sawadika para 3 de setembro. O EP com 6 faixas será mais pessoal, numa homenagem às suas raízes tailandesas. Os Kalema fizeram uma música que tem a participação especial do brasileiro Léo Santana. O single chama-se Oi Amor e estreia no final desta semana. O videoclipe oficial foi gravado em Salvador, no Brasil, a cidade escolhida pelos Kalema pelo forte simbolismo que representa na sua ligação à lusofonia que lhes corre no sangue. O Festival do Crato arranca amanhã na Vila Alentejana, que lhe dá nome, e os Kalema vão marcar presença. No cartaz estão ainda nomes como Callum Scott, Slow J, Vague, Careto, Escura e muitos mais. O Festival do Crato acontece até dia 29. Este ano conta com dia extra e de entrada gratuita.
0: Vamos ao tempo para amanhã, terça-feira, Lisboa com uma máxima de 24 graus, o Porto a máxima amanhã de 22, aguaceiros a norte, em Lisboa também com aguaceiros, especialmente durante o período da manhã.

0: Em tempo de férias e a começar a semana com boas notícias na Sudoeste, regressa hoje para a segunda temporada Felp, a série da RTP1, criada por Henrique Dias, Manuel Pureza e Rui Melo, o trio responsável pelo fenómeno Pôr do Sol. Num mundo em que os humanos e os bonecos vivem em comunidade, os seres feitos de algodão pertencem a uma minoria discriminada que quer, a todo custo, integrar-se em Portugal. Para que isso aconteça, a Frente Espetacular pela Liberdade Peluda irá fazer tudo para trazer a paz. Este é o argumento de Felp. Os novos episódios vão para o ar todos os dias às 22h30 da noite. A segunda temporada começa hoje.
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6 horas, 1 minuto, um bom final de tarde com a Rádio Sudoeste. Uma boa semana a começar com chuva, mas é só os próximos 2, 3 dias. Depois volta novamente o calor. Acredita nisso.

0: Pobre, ex-namorado dos vizinhos na Rádio Sudoeste. Semana começou com uma depressão atípica, mas o tempo vai melhorar já na próxima sexta-feira, portanto não desanimemos. Bruno Mars está a chegar com I Just Might, daqui a pouco às 6h30. Há mais novidades com Elsa Casimiro.
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0: Em ritmo de verão para matar saudades da Sophie Helix Baxter, Murder on the Dance Floor. Vamos então matar saudades da Elsa Casemiro, até porque tem mais novidades, Elsa.
1: Matar a sério?
0: Matar, não.
1: Agora
0: a expressão, a força de expressão.
1: Estávamos a falar em crimes, essas coisas
0: sim,
1: todas
0: não,
1: da música
0: disso.
1: Anterior.
0: Está
1: bem. Então vamos aqui às notícias. Começamos com a Olivia Rodrigo, que encontrou uma forma pouco convencional de lançar música nova, sem aviso prévio, sem campanha promocional e sem disponibilização nas plataformas de streaming. A cantora colocou à venda Serena Joy, uma faixa inédita, editada exclusivamente em CD, numa loja de discos da Califórnia, nos Estados Unidos. A canção foi gravada durante as sessões de You Look Pretty Sad for a Girl So In Love, o mais recente álbum da artista, mas acabou por não integrar a versão final do trabalho. Serena Joy teve apenas 500 cópias físicas, mas a boa notícia é que há poucos minutos, Olivia Rodrigo partilhou o áudio da música no YouTube. Podes ouvi-la no site da Rádio Sudoeste. Ariana Grande voltou a dar que falar nas redes sociais esta segunda-feira ao partilhar novas imagens da digressão Eternal Sunshine. As fotografias mostram a cantora nos bastidores e em palco. Faltam apenas 5, adoro-vos, escreveu Ariana na legenda da publicação, numa referência aos 5 espetáculos que restam antes do encerramento da tour em Londres, Inglaterra, e antes das merecidas férias que ditou para si própria.
0: Eu sabia que tinhas boas notícias.
1: Sempre.
0: Vamos ao tempo. Com menos boas, mas é o que dá sempre, por exemplo, pensa nisto, dá para lavares o carro. Estás a pensar em gastar moedinhas, não é preciso. Fechas o carrinho e a chuva trata do resto. Aguaceiros ainda para amanhã em Lisboa e também no Porto. Máxima de 24 graus para Lisboa. O Porto espera uma máxima de 22.

0: Em tempo de férias, depois da música da Subeste, deixo-te também uma sugestão para cinema. Parece um filme de terror, só que é a vida real. É assim que a imprensa internacional descreve o novo documentário sobre as quedas dos aviões da Boeing. Chama-se Em Queda Livre, o caso da Boeing, estreou já na Netflix, com revelações inéditas e testemunhos exclusivos de fontes da empresa. A produção começa por recordar um acontecimento marcante, a morte em março de 2024 de John Barnett, um antigo funcionário da Boeing que fez várias denúncias. Já está disponível na Netflix, chama-se Em Queda Livre, o caso da Boeing.
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0: 7 horas, 1 minuto. Mr. Now It All, Teddy Swims a chegar a Sudoeste. Vais ouvir ainda Benson Boone, Félix J. e o Chico de Atina e muitos mais.
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0: O regresso de Carol G à Rádio Sudeste nesta tarde de segunda-feira, a começar mais uma semana. Um concerto de Calvin Harris em Belfast, na Irlanda do Norte, tornou-se viral nas redes sociais, isto devido a um incidente insólito envolvendo uma fã. Enquanto gravava a atuação com o telemóvel, a mulher foi atingida por uma pizza lançada pelo ar em plena multidão. O movimento foi partilhado no Instagram pela utilizadora, que gozou com a situação. No vídeo, uma fatia de pizza pode ser vista atravessar o enquadramento em câmara lenta antes de atingir a fã, que continuava a filmar o espetáculo. Já aparece o Cake Me do DJ Alok. Daqui a pouco são 7h20, daqui a pouco às 7h30 há Elsa Casimiro com mais novidades. 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

0: Animals e Imagine Dragons, já são 7h31, bom final de tarde com a Sudoeste. Há novidades para estar contigo, Elsa Casimiro.
1: Olá, Jenny, Lisa e agora Jisoo. As integrantes das Blackpink continuam a investir na carreira a solo. Para Jisoo, Click é o single que se segue, chega às plataformas digitais a 4 de setembro, antecipando o muito aguardado álbum de estreia a solo. Foi lançado um teaser enigmático que mostra um parque de diversões abandonado e o site oficial da artista começou com uma contagem decrescente. Tudo indica que a cantora está a preparar uma produção de grande escala. O videoclip O clipe de Click foi filmado em Bangkok, na Tailândia, e conta com a realização de Joseph Kahn, responsável por alguns dos videoclipes mais icónicos de artistas como Taylor Swift, Britney Spears e Lady Gaga. Dua Lipa abriu o álbum de família. A cantora é a estrela da edição de setembro da Vogue Itália e aproveitou a entrevista para revelar alguns dos segredos por trás do casamento com Callum Turner, celebrado este ano. Um deles tem a ver com a escolha de Palermo, em Itália, para receber os 3 dias de celebrações que se seguiram à cerimónia civil realizada em Londres. Segundo Dua Lipa, a decisão foi influenciada pela forte ligação que desenvolveu com o país ao longo dos anos, graças às amizades que mantém com vários italianos. Mas a astrologia também ajudou na escolha do destino. A estrela pop confessou que, após uma consulta sobre o mapa astral, foi-lhe dito que Itália corresponde à sua linha de paz.
0: Agora o tempo para amanhã, a temperatura desce ligeiramente, há previsão ainda de aguaceiros nos próximos dias. Amanhã Lisboa não foge à regra, o mesmo acontece no Porto, 24 é a máxima prevista para Lisboa, 22 para o Porto.

0: Bom final de tarde. 8 That I Made You Love Me é Ariana Grande. Começou em 2017 e é já um dos grandes eventos do verão na Póvoa de Varzim. A Noite Branca acontece este sábado. Este ano há mais um palco, 5 ao todo, mas a festa termina mais cedo, às 2 da manhã. Haverá música na Praça da República, no Largo do Passeio Alegre, na Praça do Almada, na Esplanada do Carvalhido e no palco que se estreia este ano, no Largo António Nobre, junto à Igreja da Lapa. Não te esqueças, é já este sábado, a Noite Branca, Póvoa de Varzim.
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0: 8 horas, 1 minuto. Mais uma hora de música, continuamos juntos até às 9. Vai começar com Stupid Song, Olivia Rodrigo. Logo depois trago-te Mami, da Becky G com Carol G.
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em ritmo de verão, New Religion, Bibi Rexha com Faithless. Vamos ao tempo, para amanhã, em Lisboa, a previsão ainda de aguaceiros, máxima de 24 graus. O mesmo acontece no Porto, aguaceiros durante a manhã, máxima de 22 graus. Ouve só Costas, Maroon 5 e Lisa.

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